0: E a resposta de Deus, do nosso Deus, virá no tempo certo. Você acredita?
1: Amém.
2: Esperanza Fuerte.

0: aí. Dá uma carona aí. Dá uma carona. Dá um pouco. Vamos, vamos, vamos.
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